0: Brasil contra Marrocos.
1: É sempre um jogo tenso, né, Fabrício? Mas eu vou apostar em 2-0 Brasil.
0: Enquanto a gente segura aqui a expectativa, vamos continuar.
1: Vambora, Eletro Hit na área.
0: Hoje, especial Dia dos Namorados.
1: Sim.
0: Quando a gente fala Dia dos Namorados, tem uma cantora que simboliza perfeitamente essa data, né? Quem é ela?
1: Whitney Houston, Fabrício.
0: Ela que viveu uma história de amor com o seu guarda-costas.
1: Opa.
0: Você lembra disso ou não?
1: Lembro, como não?
0: Bom, qual que é a história aí, André?
1: Abril de 2000, Whitney Houston reuniu suas músicas, remixou tudo e lançou um álbum de remixes. Essa música que a gente vai tocar explodiu nas pistas e fez o álbum vender milhões e milhões de cópias.
0: Então bora, bora conferir, aumenta o som.
1: Greatest Love of All, remix do Club 69.
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0: Mix Mojo, Lady
1: e Me Tonight.
0: Para todas as donzelas e donzelos apaixonados nesse dia dos namorados, a gente encerra mais um Mix Eletro Hits. E aí, Andrezão?
1: Antes teve Solo Music com Fade, Stony Bridge, Putin.

0: 69.
1: É, hoje você foi na ferida, hein? Hoje você foi pra emocionar.
0: Você se emocionou, essa era a ideia.
1: Então a gente encerra aqui mais um programa, muito obrigado pela audiência de todo mundo, amanhã todos colados aqui na Mix, porque amanhã tem Clube Mix às 10 da noite, né, André?
0: Sim, claro.
1: E antes de

0: Sempre, Fabrício.
1: Pois é, como eu falei, nas ondas do rádio é muito mais legal, né?
0: Se você nunca ouviu um jogo com o Bruno Cantarelli narrando, se prepare para fortes emoções.
1: De repente você deixa a TV ligada e vai acompanhando a narração do Charla, né?
0: Pode ser uma boa ideia.
1: Bezinho, fica bem. Hoje você provou que além de um excelente DJ, também é um excelente galanteador.

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1: Se liga só, quando o assunto é música eletrônica, poucos nomes carregam tanto peso quanto esse aqui, ó. Tiësto.

0: encerrando mais uma edição do Prismatic com o Tiesto. Uma hora que passou voando, né? Mas deixou a vibe lá em cima. Semana que vem tem mais dessa conexão direta com as pistas do mundo inteiro com um dos maiores DJs do planeta, aqui na Mix.
1: Prismatic by Tiesto.
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Meia-noite 23 e o Blink 182 a início aqui no No Break. São 2 horas de música direto, sem nenhum intervalo comercial, aqui pela Rede Mix e rádio pra todo o país. 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

0: Global Break rolando, são 2 horas de música direto. Você pode pedir a sua também através das suas redes sociais ou de repente até do nosso WhatsApp pelo 11 983 408 mil. Coloca o nome da sua música, nome do artista que a gente vai tocar pra você aqui na programação da Mix. Combinado? No Break continua. 50 Cent agora.
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Pretinho no No Break. São 2 horas de música direto, sem nenhum intervalo comercial. Se gosta de ganhar presente, quem é que não gosta, né? Todo mundo gosta. 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

0: aí, você que tá curtindo a programação da Mix, tá a fim de ouvir uma música aqui da nossa programação? Então faz o seguinte, vai nas suas redes sociais agora, coloca a hashtag NoBreak, o nome da sua música, do artista, dá aquela caprichada que a gente vai tocar pra você aqui na Mix, combinado? Nath Roots agora.
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0: 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Acabou aqui, ó.
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2: 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Então bora curtir o Super Mix nesta madrugada. Aumenta o som.
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0: peças foram três das mais pedidas por você em 2007. A qualquer momento tem mais.
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Essa é a música da Mix para a Copa do Mundo da FIFA 2026 com Marcelo Falcão, Carlinhos Brown e Bruno Martini. 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

0: Mix agora 6h24, tá aí a som da Carol Ray, Calm Me Maybe. Já já a gente volta com mais músicas aqui na Mix.
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2: Os Estados Unidos vão ser o coração da Copa, com a maioria dos jogos acontecendo no país. Aqui em Nova York e em outras cidades como Los Angeles e Dallas, entram forte no circuito. Com estrutura de ponta, estádios gigantes como os americanos gostam e, claro, expectativa de casa cheia. Clima de grande espetáculo que, vamos combinar, eles estão acostumados a fazer nos eventos. Já já eu volto com muito mais.
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0: Hits, agora 6h58, Oasis, Don't Go Away. Já volto com mais músicas pra você e o baú da Mix, fica aí na sintonia.
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0: Bom dia, excelente sabadão pra você que tá ligado aqui na Mix. Atenção com um acidente pela Radial Leste, sentido centro, na altura do Alberto Badra. Tem problemas na aproximação e depois o caminho vai bem até o centro. 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
3: Atenção com a Marginal Tietê, sentido Ayrton Senna, que agora tem um acidente na pista expressa na altura da Ponte das Bandeiras. Congestionamento da estaiada Ponte das Bandeiras e depois vai bem. Então prefira a pista lateral. 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

0: 13 de junho pedindo a sua música aqui na Mix. 983408000, é só gravar o seu áudio e mandar aqui que a gente já tá esperando por você.
1: Fala, Rádio Mix, aqui é Rodrigo de Maceió, Alagoas. Gostaria de pedir qualquer uma do Maroon 5. Valeu, forte abraço, Rádio Mix.
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1: Mix agora 8:17, tá aí o som do One Republic, Need Your Love, e a gente continua, tem pede no zap rolando pra você aqui na Mix.
2: Bom dia amigos da Mix FM, um grande abraço a todos, eu sou o Cláudio Meirense aqui de Itaquara na Lagoas, quero ouvir uma música muito bacana aí do Gorillaz. Obrigadão, valeu, boa programação.
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1: Bom dia, meu nome é Gustavo, falo aqui de Caçapava e eu queria ouvir Shakira, Waka Waka.
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1: Mix agora 8h36. E você, tá em clima de Copa hoje também? É, aqui na Mix tá todo mundo em ritmo de Copa do Mundo. E hoje, 6h30, já tem transmissão pra você, viu? Fique aí na sintonia em 106.3, porque hoje tem muita emoção aqui na Rádio Mix. E por falar em emoção, vamos sentir a emoção agora de mais um ouvinte que pediu música aqui no nosso Pede no Zap, no 983-408-1000.
2: Bom dia, Rádio Mix. Aqui é o Wagner de Canoas, Rio Grande do Sul, motorista de aplicativo. Eu gostaria de pedir Speed of Sound do Coldplay. Valeu, um abraço.

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1: Mix agora 8h49, Tayo Cruz Dynamite. Bom relembrar, né? Bora de músicas? 983-40-8000, você pede a sua.
2: Olá, Rádio Mix. Meu nome é Welton de Brasília e eu gostaria de ouvir uma música da Sabrina Casca e Teixo. Valeu!
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1: Mix agora 8h54. Bora então para a última participação do nosso Pede no Zap de hoje.
2: O meu nome é Murilo Mischa da Festa, sou aqui de Timbó. Toca uma música do Região Urbana.
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7: O caminho pela Radial Leste para o centro vai parar a partir da estação Guilhermina Esperança e até a altura do viaduto Engenheiro Alberto Badra, onde tem obras. Mais uma parada lá na frente, na altura do Pires do Rio, e aí o caminho vai bem até a região central. 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
13: Tem acidente agora na Zona Leste pela Avenida Cis Ribeiro, sentido centro, sentido marginal do Rio Tietê, um pouquinho antes da estação Engenheiro Goulart. Faixa da direita tá ocupada e lentidão só na aproximação e depois já melhora. 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

Essa é a música da Mix para a Copa do Mundo da FIFA 2026. Então fique aqui para ouvir inteira a qualquer momento. 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

0: alternativo dos anos 80, depois de uma fase eletrônica da banda. A letra fala sobre um homem que perde tudo, mas ainda encontra alegria e também beleza nas coisas simples e também na vida. Bora curtir esse som no Baú da Mix Express de hoje?
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0: YouTube Beautiful Day.

Mix agora 10h36, é o Coldplay, Feels Like I'm Falling Love. 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
11: Avenida Rebouças pro centro tem um acidente agora na altura da Capitão Antônio Rosa. Congestionamento desde a Faria Lima. Depois melhora e vai bem. Prefira Gabriel Monteiro da Silva. 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

0: Mix agora 3 pro meio-dia e o Xiaomi de Street You Better. Daqui a pouquinho a gente volta com o Top Mix.
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2: A tecnologia segue evoluindo em todas as áreas, inclusive no futebol. O VAR, que aí no Brasil gera tanta discussão, deve estar ainda mais rápido e preciso, com uso maior de inteligência artificial nas decisões dos árbitros. Além disso, a bola pode contar com chip interno para ajudar na análise dos lances, reduzindo erros e deixando o jogo fluir melhor, ou seja, menos polêmica e mais bola rolando.
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1: Mix agora meio-dia e quatro. Tá começando mais um Top Mix com as melhores, as mais pedidas da programação da Mix nessa tarde de sabadão, 13 de junho de 2026. Hoje, hein? Hoje tem estreia do Brasil na Copa do Mundo 2026. Estaremos todos aqui na torcida enviando vibrações positivas, né, pra nossa seleção. Aliás, fica aqui o convite pra você acompanhar a transmissão ao vivo na Mix com a galera do Charla Podcast. É a partir das 18h30, beleza? Você não pode perder. 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

0: 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Depois, ó, só você ficar aí na torcida, boa sorte pra você, tá bom? Antes da gente trazer a segunda posição aqui no Top Mix, bora! É hora da gente relembrar aqui na Mix uma das mais pedidas na programação no ano de 1999. Galera do Red Hot Chili Peppers e o som Around the World.
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1: Mix agora meio-dia e 11, a Sabrina Carpenter Expresso. Essa aqui é a terceira posição no Top Mix. A quarta ficou com One Republic, Need Your Love. Você tá curtindo o Top Mix? As melhores, as mais pedidas da programação da Mix. E tem aquele cupom da Kita no valor de R$250 pra você usar no aplicativo. Pra concorrer facinho, tá bom? 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

0: aí, 22, primeira posição aqui no Top Mix, as melhores, as mais pedidas da programação da Mix, a parceria da Lady Gaga com o Bruno Mars, Die With A Smile. A segunda posição ficou com a Dua Lipa, Houdini. E quem foi o sortudo? A sortuda, né, que ganhou o cupom de R$250 para usar na Kita, o maior delivery de comida do mundo. Vamos dar os parabéns para ela, a Giovana Capreira. Final do telefone da Giovana é o 0423. Aí sim, Giovana, parabéns para você, tá? A equipe da Mix vai entrar em contato em breve. Beleza, menina? E você? Você quer ganhar também o cupom de R$250 para usar no aplicativo da Kita? Então já sabe, você fica aqui na Mix, que amanhã tem mais.
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Mix agora meio-dia e 33 e um arra, som de 1985, né? Take on Me. E é o seguinte, ó, finalzinho da hora, vamos sortear o kit mix com copo e eco bag. É pra você que é fã do melhor mix do Brasil, tá afim? Então faz assim, ó, manda mensagem agora, tá? No 983408000 com nome completo e bota também a hashtag kit mix pra você concorrer no finalzinho da hora, tá? Então se inscreve, boa sorte e bora com mais música aqui na Mix.

0: 2-1, Ed Sheeran, I Don't Care. E atenção, ó, quem participou e ganhou o kit com copo e eco bag da Mix, hein? Atenção, atenção, Edgar de Oliveira, final do telefone 2682, aí sim, Edgar, parabéns pra você. Agora só aguardar, tá bom? A equipe da Mix vai entrar em contato. Beleza, Edgar de Oliveira? A gente vai pro intervalo, daqui a pouquinho a gente volta trazendo as três mais pedidas da história da Mix no ano de 2015.
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0: Mix agora 4 para as 2, The Weeknd e o Daft Punk Starboy. Daqui a pouquinho a gente volta com 2 horas direto de muita música. Vem aí o No Break.
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0: Mix agora 12:02, ótima tarde de sábado pra você, valeu pela sintonia, hein? Tá começando agora mais um No Break aqui na Mix. São 2 horas direto de muita música pra gente curtir e que tal dar aquele toque de estilo no seu dia a dia, hein? Tá valendo agora o kit Nicoboco com boné e camiseta.

Mix, agora 16 minutos para as 3 da tarde. Michael Jackson e o Justin Timberlake. Love never felt so good. Continua 2 horas direto de muita música aqui na Mix.

Kate Perry War. Você tá curtindo No Break, são 2 horas direto de muita música aqui na Mix. E tem aquele kit Nicopoco com boné e camiseta no final do programa. Você quer ganhar? Então é aqueles caminhos. Você participa com a gente aqui no WhatsApp da Mix 983408000. Manda lá no

0: Podcast a partir das 6:30 PM. 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Enquanto a transmissão não começa, a gente vai seguindo, tocando muita, muita música aqui na Mix.
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